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0: Bom dia, são 3 horas.
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Bom dia, são 4 horas. 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

0: Bom dia, são 5 horas.
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Bom dia, são 6 horas. 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

mulheres são a coisa mais bonita do mundo. 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

Olá para todos, muito bom dia. Sejam bem-vindos a mais um bloco informativo na Rádio Elmo. 18 de junho, 8 horas com 30 minutos. Antes das notícias, conhecemos as previsões da meteorologia. Ora, e segundo o IPMA, hoje não há qualquer distrito sob aviso. Portanto, parece que as trovoadas vão dar algumas tréguas. Ainda assim, o IPMA diz que hoje o céu está pouco nublado, mas com mais nebulosidade no interior durante a tarde e que pode haver ocorrência de aguaceiros e trovoada. Que há uma pequena descida da temperatura máxima. Na previsão a 10 dias, onde é possível confirmar as temperaturas e também o estado do tempo, o IPMA diz que hoje a Guarda conta com 17 graus de temperatura mínima e 29 graus de temperatura máxima e não temos para já qualquer tipo de aviso relativamente a trovoadas. Cidade de Falcão, 17 graus de temperatura mínima, 33 graus de temperatura máxima. Nas notícias a esta hora, TAC de última geração chega à Unidade Local de Saúde da Guarda. Montenegro antecipa verão exigente e diz que o governo mobilizou todos os meios para prevenção de combate aos incêndios. E também neste jornal, GNR de Pinhel deteve um homem por burla.

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9: Para todos, uma vez mais, muito bom dia. A Unidade Local da Saúde da Guarda passa agora a dispor de um novo equipamento de tomografia computadorizada, TAC, de última geração. Segundo a OLS, trata-se de um investimento que ronda 1 milhão e 100 mil euros e que é financiado pelo Plano de Recuperação e Resiliência no âmbito do Investimento Programa de Modernização Tecnológica do SNS. Segundo a mesma instituição, em comunicado que enviou à rádio, este investimento integra uma candidatura aprovada num valor que ronda os 4 milhões e meio de euros, que contempla também a aquisição de um equipamento de ressonância magnética, representando um importante reforço da capacidade tecnológica e assistencial da instituição. A nova TAC, segundo a OLS, permite elevar significativamente a qualidade, a rapidez e a precisão do diagnóstico, proporcionando uma resposta mais eficaz às necessidades crescentes dos utentes. O novo aparelho permite imagem de alta definição e a redução dos níveis de radiação. A tecnologia que está agora a ser instalada contribui para a redução dos tempos de espera, para uma maior capacidade de realização de exames e para uma melhor articulação com os cuidados de saúde primários, promovendo maior proximidade e eficiência na prestação de cuidados. Dotado de uma tecnologia de última geração, a OLS diz que este equipamento representa também um salto qualitativo ao nível da diferenciação clínica. Para além dos exames de diagnóstico convencionais, passa também a ser possível realizar procedimentos de intervenção guiados por imagem em áreas em que até agora não estavam disponíveis. O Comando Territorial da Guarda, através do Núcleo de Investigação Criminal de Pinhel, constituiu arguído um homem de 58 anos por burla no Conselho de Albergaria à Velha. No âmbito de um inquérito que decorria há mais de um ano, os militares desenvolveram diversas diligências de investigação que permitiram identificar o suspeito e apurar a sua alegada participação na prática do crime no Distrito da Guarda. Na sequência da investigação, foi dado cumprimento ao mandado de busca domiciliária e a uma busca não domiciliária em veículo. Apurou a GNR que o suspeito contactava telefonicamente as vítimas, maioritariamente proprietários de estabelecimentos de restauração e similares, fazia-se passar por funcionário de uma entidade fiscalizadora. Através deste método, alegava a iminência de ações de fiscalização e ampliação de coimas elevadas, induzindo as vítimas a efetuar pagamentos imediatos através de referências fornecidas para o efeito, causando assim prejuízos patrimoniais. Desta ação, resultou a apreensão de um telemóvel. O suspeito foi constituído arguído e ficou sujeito à medida de coação de termo de identidade e residência. Os factos foram comunicados aos serviços do Ministério Público de Vila Nova de Foscoa. A GNR, no comunicado que enviou à rádio, alerta para a importância de confirmar a autenticidade de contactos que peçam pagamentos urgentes e recomenda que qualquer situação suspeita seja comunicada às autoridades competentes. O Primeiro-Ministro antecipou esta quarta-feira que o verão será ainda mais exigente no combate aos incêndios e assegurou que o Governo está a mobilizar todos no esforço de prevenção. No debate quinzenal na Assembleia da República, Luís Montenegro assinalou os 9 anos que passaram sobre os incêndios de Pedrógão em 2017, quando morreram 64 pessoas, aproveitando para apelar à sensibilização e à mobilização de todos. Sobre o próximo verão, Montenegro salienta que será mais exigente no combate aos incêndios florestais e detalhou que até agora foram desobstruídos 18 mil quilómetros de rede de área florestal, com uma mobilização diária de cerca de 830 operacionais, 245 viaturas e 60 máquinas. Luís Montenegro aproveitou para convocar todo o país, não apenas os agentes políticos, não apenas a administração pública e nem os setores privado e social, mas cada cidadão a sentir que a sua opção pode fazer a diferença.

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2: Depois das notícias, deixo-vos na companhia da música.
3: Vizinha.
2: Aproveito para recordar que durante os próximos dias só temos programa a partir das 11 da manhã. Mas continuam sempre muito bem acompanhados. Badocha, volta, meu bem.
3: Bateu.
2: Eu volto às 10h30. Até já.

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Bom dia, são 9 horas. 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

0: bom português, não recuse ao Dona Inês. Um beijinho também para si.
1: Ó Dona Inês, veja lá, ele é um rapaz.
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Começamos com Virgem, que está com o 9 de ouros e que aconselha a ser prudente nas suas atitudes. O número da sorte é o 9. Aquário, com o Rei de Espadas, que lhe diz que a sua autoridade será posta à prova. Preste atenção. E o número da sorte é o 10. Carneiro, com o Rei de Copas, que indica poder de concretização, portanto, conquistou o respeito de quem o rodeia. Porquê? Porque você respeita toda a gente. Isto é assim, a gente dá, recebe. O número da sorte é o 5. E agora, muita atenção, porque eu vou falar para os nativos daquele signo de água, que é muito sonhador, muito intuitivo. Sabe qual é? É peixe, pois claro. Está com o 2 de espadas, que lhe diz para estar atento a quem não é sincero consigo. E o número da sorte é o 22. Já a touro está com o 6 de copas, que indica que anda nostálgico. E o número da sorte é o 42. E leão com a rainha de ouros, que significa que terá poder para alcançar as suas metas. Que coisa boa! O número da sorte é o 14. Vamos então para escorpião, que está com o diabo e que aconselha a proteger-se contra energias negativas. Pense positivo, tenha fé em Deus, seja qual for a ideia que dele tiver. E as coisas vão correr muito melhor. O número da sorte é o 15. Balança com o dependurado, que alerta para um período de sacrifício. Mas a vida é assim. Há dias que nos põem a mais sacrifícios, mas também é para o nosso crescimento. Pense nisso. E o número da sorte é o 12. Caranguejo, com o 2 de ouros, que lhe diz para vencer a preguiça. Vamos lá. O número da sorte é o 2. E agora atenção, porque eu vou falar para os nativos de um signo que é regido pelo planeta Júpiter, que os faz terem pessoas com uma forte vontade de fazer justiça. Você sabe qual é? Sabe qual é? É Sagitário, que está com o 7 de paus e que alerta para evitar discussões. Faça lá a justiça, mas com calma. O número da sorte é o 29. Gêmeos, com o 4 de copas, que significa que pode ter um desgosto. Calma, o nosso número da sorte é o 40. Capricórnio, com o 2 de paus, que significa que pode perder boas oportunidades. Tenha atenção. O número da sorte é o 24. 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Um beijinho. Espero por si.

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0: Bom dia, são 10 horas.
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7: Bom dia, são 11 horas. 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
1: Olá, olá para todos, muito bom dia, bem-vindos ao programa de Discos Pedidos, quinta-feira, 18 de junho. Estamos quase, quase a terminar mais uma semana, mas ainda temos o dia de amanhã e pela frente ainda uma hora de Discos Pedidos. Ora, faça o favor de se juntar a mim no programa de hoje. Foi isso que fez o Sr. Antero. Olá, bom dia.
2: Bom dia, com alegria, Dona Ana Sofia.
1: Dona Ana Sofia, é muito bom, podia ser, mas não sou.
2: Não é?
1: Chamou-me Ana Sofia, não foi?
2: Ana, chamei Ana, com alegria.
1: Eu percebi Ana Sofia, pronto, Sr. Antero, não tem mal.
2: Ana, com alegria, não foi Sofia.
1: Pronto, Sr. Antero, pode estar bem disposto, não está?
2: É, então, graças a Deus, o senhor tem que estar a mais pressão, não ganha nada a pessoa.
1: É verdade, tem toda a razão.
2: Senhor...
1: É verdade. Sr. Antero, vamos ouvir os sons do Minho com o Boato na Aldeia para dedicar a quem?
2: Sim, principalmente para a minha

0: toda com muito amor e carinho para toda a minha família, a Manuela Machado, que está em França, e Manuel, Celina e Jorge e a Joaninha, para a minha cunhada Paula Pereira do Baragão e família, para o Manuel do Roque, para o Bruno Padarins, família de Almeida, para o Bruno Miguel aqui dos Bernardos, para todos os ouvintes e participantes e para você com um grande beijinho.
1: Obrigada pela sua participação. Bom dia.
0: Bom dia.
1: Até amanhã.
0: Até amanhã.

0: Olá, Sr. José, bom dia.
1: Muito bom dia.
0: Bom dia, tudo bem consigo?
1: Tudo.
0: Ora, ainda bem.
1: Possível, está tudo bem.
0: Ainda bem, ainda bem. Sr. José, vamos ouvir o Júlio Iglesias com dedicatória para quem?
1: Ora, para o Sr. Fausto, para as netinhas, para o neto, para as noras, para os filhos, para a esposa, para o Luís. Um abraço para o João Bombeiro, para si e para os seus, para quem trabalha nessa magnífica rádio e um bom almoço.
0: Muito obrigada, Sr. José. Um bom dia, bom almoço, até amanhã.
1: Até amanhã.
0: Até amanhã, obrigada.

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1: E agora dois bons dias à Anabela. Olá, Anabela, bom dia.
2: Bom dia.
1: Bom dia, bom dia. Tudo bem contigo, Anabela?
2: Como sempre.
1: Ainda bem. Anabela, vamos ouvir aqui na Barreiros com dedicatória para quem?
2: Para o meu marido, para as minhas duas cunhadas, para a família, para o primo Fausto, para o Santero, para a dona Urdes, para a família dele, para a Vina de Paula, para a Dona Emília, para o seu Morgado, para o seu Castelo, para o seu Carlos de Castelo Bom, para o seu irmão de Penaforte, para a Conceição de Penaforte, para a Conceição de Sagrau, e para o resto dos 20 participantes, e dois beijinhos para vossas duas, e o resto, boa semana.
1: Obrigada, Anabela. Um beijinho. Até amanhã.
2: Até amanhã.

0: Olá, Cristina, bom dia. Bom
1: Bom
0: dia.
1: dia.
0: Cristina.
1: Bom dia.
0: Ah, estava a ouvi-la mal. Bom dia, tudo bem?
1: Bom dia. Ah, tá tudo.
0: Cristina, da Marisa e o Escolhi o Tema Casa. É uma das mais recentes que tenho dela, pode ser?
1: Pode ser.
0: Então, com dedicatória para quem?
1: Vou dedicar aqui para o pessoal da Fraga, para o meu marido, para os meus filhos, para o pessoal da Agricultura e Movimento e para quem nos ouve e para as meninas da rádio.
0: Muito obrigada, um beijinho. Bom
1: Obrigada, bom
0: trabalho,
1: dia.
0: obrigada. Depois da música que a Cristina dedicou, então agora, da Marisa, vamos ouvir Alfredo Soares com o tema Linda, a pedido da Magda da Póvoa, que dedica para a mãe, para a Bruna, para a Gisela, para a Isabel do Soto, para o João, para a Rosalina, para toda a gente que anda com ela a trabalhar na Suíça, na apanha do morango e para nós aqui na rádio. Ora, Magda, um beijinho também para si, bom trabalho.

0: Olá, Joaquina, bom dia. Bom dia, tudo bem consigo, Joaquina? Estou a ouvi-la um bocadinho baixo.
1: Deve ser do telemóvel, tem pouca rede.
0: Ah, Joaquina, para quem quer fazer a sua dedicatória hoje?
1: É para aqui para o meu grupinho da Tapada, para a quintinha da Solheira, para toda a gente que lá anda, para o grupinho do Paulo, para a Sofia, que anda no Sairão, e para ir para a rádio e para toda a gente que estiver a ouvir.
0: Um beijinho, Joaquina. Obrigada pela sua participação. Até amanhã.
1: Até amanhã.

0: Paulinha, bom dia, bom dia. Paula, bom dia. Olá, Paula, bom dia.
1: Olá, bom dia.
0: Olá, bom dia, tudo bem?
1: Tudo bem?
0: Ainda bem. Paula, vamos ouvir Carlos Pires predicar a quem?
1: Olha, para dedicar aqui à minha família toda, à família da Rádio M, um grande beijinho para a Ana, e aqui para a maltinha de Valdemoro, tudo bom?
0: Paula, um beijinho, bem-haja pela sua participação. Agora até segunda, não é? Que amanhã não está cá.
1: É, agora até segunda-feira, se Deus quiser.
0: Pronto, então vá, um beijinho.
1: Então vá, adeus, beijinhos,
0: Adeus,
1: adeus, tudo
0: obrigada, um
1: bom,
0: beijinho.
1: adeus.
0: Igualmente. Para quem está a participar por mensagem, vou fazer a mesma coisa que ontem. Se entretanto não tiver participantes em direto, passo com todo o gosto as vossas mensagens, mas se for tendo chamadinhas, deixo as mensagens para o fim, pode ser?

0: Agora vou atender a Sofia. Olá, Sofia, bom dia.
1: Olá, bom dia.
0: Bom dia, tudo bem consigo, Sofia?
1: Tudo e com a senhora.
0: Também, muito obrigada. A Sofia pediu uma música romântica e eu escolhi uma daquelas que mais gosto de ouvir e é daquelas que me faz arrepiar sempre. Não sei se conhece a música da Whitney Houston que diz I Will Always Love You. Conhece?
1: Não conheço.
0: Olha, a música é linda, linda, linda. Linda. Espero que goste deste tema musical. Vamos à dedicatória.
1: Quero dedicar aqui para o pessoal do Ferrão, quero dedicar ao pessoal do Cabeço Alto, à Gisela, à Joaquina, ao Sr. Alberto e ao resto do pessoal que aí anda. Quero dedicar também para a Bruna, para a Isabel do Souto e para a Isabel do Furico, para a Silvia e para o resto do pessoal que anda, e para a Soalheira, não posso esquecer. E também para o resto do grupo que anda no Mirtilo e para toda a gente. E para vocês aí na rádio.
0: Obrigada, Sofia. Se calhar a música até conheço. Podem não a identificar assim pelo nome, porque é uma música quando se passa aqueles filmes românticos, que ela passa muitas vezes.
1: Sim.
0: É uma
1: sim.
0: Música que passa muitas vezes. E em português quer dizer eu vou-te amar para sempre. Eu vou-te amar sempre.
1: É,
0: o título é muito bonito e a música em si também é muito bonita. Um beijinho, Sofia.
1: Tá, um beijinho.
0: Um beijinho.

0: Esta é a história de alguém que vai embora, que parte, mas é outra pessoa que lhe diz: comigo ficam as memórias e eu desejo-te tudo de bom e eu vou sempre amar-te muito. Com esta voz simplesmente maravilhosa da Whitney Houston, que lamentavelmente nos deixou. Atendo o Luís Ramos. Bom dia, Luís.
1: Bom dia, Ana.
0: Bom dia, tudo bem contigo?
1: Sim, graças a Deus.
0: Ainda bem.
1: Olha,
0: diz-me.
1: Tu cortas músicas, a ver por isso com este calor, deixas quase dormir.
0: Olha, Luís, mas há lugar para tudo.
1: Pois.
0: Certo? Há lugar para tudo.
1: A vida é assim, não é?
0: É, vamos ouvir o Martim. Tu, bota fogo no terreiro, vês? Bota fogo e ainda vais preso. Já viste como é que é?
1: Porquê?
0: Bota fogo no terreiro, se botas fogo vais preso.
1: Matei 7.
0: Também. Luís, vamos à dedicatória, para quem?
1: Para a minha esposa, muito amor e carinho, para o Santero, para a esposa. Olha, todos os amigos e participantes, sem excluir ninguém,

0: A Gisela quer arrebentar a festa. Está com vontade de dançar, Gisela. Bom dia.
1: Bom dia.
0: É para animar a malta?
1: É, tem que ser.
0: Para ver se esquecem um bocadinho do calor.
1: É verdade. Nós aqui, o que eu sabe, as videiras sobem por cima de nós, andamos aqui quase com a cabeça à sombra.
0: Andam abafadinhas.
1: É abafada mesmo.
0: Oh, Gisela, então para quem é a dedicatória?
1: Olha, quero dedicar aqui para o nosso grupo, aqui da Tapada, quero dedicar lá para baixo para o pessoal do Alberto, que é da Mochagata, quero dedicar para o grupo da Facília e para o grupo dela, para a menina Laura e ao grupo de trabalho, para a Magda, lá na Suíça, e para o grupo de trabalho dela também, quero dedicar para o senhor Fausto, quero dedicar para a Sofia e para o grupo dela também, e para todos os participantes e ouvintes, aí para a minha colega Bernadette. E para todos os presentes ouvintes e para vocês aí, com um beijinho grande.
0: Obrigada, Gisela. Um bom dia, um bom trabalho.
1: Tchau, beijinho.
0: Beijinho.
1: Tchau.

0: O próximo participante é o Luís Gaspar, que nos liga das Gouveias. Olá, Luís, bom dia.
1: Olá, muito bom dia.
0: Bom dia, bem disposto?
1: Sim, bem disposto.
0: Vai andando.
1: Está muito calor.
0: Pois está, é verdade. Também houve trovoada para aí ontem.
1: Muita deu aqui das guerras, mas não deu para quase nada.
0: Olha, nós aqui tivemos direito a duas rondas. Por volta das 5 houve assim trovoada e choveu bem, choveu muito bem. E depois ali por volta das 7 voltou novamente a juntar-se aqui assim a trovoada, depois aí já choveu menos. Mas andavam umas trovoadas aqui assim de volta, foi uma coisa...
1: Eu reparei que eu a espreitar para a janela não tem quem para chover, estava lá perigoso.
0: Aqui, oh, mas é assim, nós aqui desta vez não foi assim, ali para a zona de São João da Pesqueira, porque bom, depois vamos vendo nas notícias, Taboaço, ali para aquelas zonas foi muito duro, muito duro.
1: Sim.
0: Há vinhas que já...
1: Tem vinha em uma feita.
0: Olha, depois notava-se que eram plantas ainda novas, têm as varas completamente despidas. Ficaram sem folha nenhuma, os cachinhos todos magoados. Olha, uma coisa brutal, brutal mesmo.
1: É a vida, só temos o que Deus quer, é mais que verdade.
0: É verdade, é verdade. Olha, e também temos a música para ouvir.
1: Pois, ainda
0: é
1: bem.
0: Não é?
1: É o que nos vai valendo.
0: É, que é para animar a malta um bocadinho. Luís, vamos dedicar este tema musical para quem?
1: Olha, vou dedicar para ti, que um beijo grande e para toda a tua

0: família e para a Sofia, também, para a família, para a Dona Esmeralda da Guerra das Terras, para a Dona Emília, para o Sr. Morgado com um grande abraço, para a Dina de Paula, para a professora de Coimbra, para o Fausto Amadora, para o João Carlos Castelo Bom, para a Ana da Mesquitela e para o Armando, para a Dona Ivone, para a Dona Conceição do Salgueiral, e vai para todos os ouvintes e participantes, não esqueci de alguém, que me desculpe, fica para amanhã. Um beijinho grande e bom almoço, até amanhã, se Deus quiser.
1: Um beijinho, até amanhã. Obrigada pela sua participação. Vamos ouvir o Roberto Carlos com o tema Só Vou Gostar de Quem Gosta de Mim.

0: Senhor Fausto, bom dia.
1: Bom dia, Menaiana, bom
0: Bom
1: dia.
0: dia, bom dia. Senhor Fausto, vamos ouvir o Tiro Liro Liro para dedicar a quem?
1: Ontem também veio para aqui a trovoada, para as chances.
0: Ai, acredito, porque ontem foi assim.
1: Às 7 horas, pô,
0: Às
1: até metia
0: sete.
1: medo.
0: Não tenho dúvidas, não tenho dúvidas. E causou prejuízos, Senhor Fausto?
1: Não deve cá prejuízo nenhum. A minha terra tem muitas vinhas, muitos olivais, muitos amendoais. Aqui é a região do Douro, é Porto.
0: Mas só choveu, foi? Não caiu granizo?
1: Não, só estou um bocadito. Mas
0: Pronto.
1: o trovão até metia medo.
0: Ah, pois, acredito. Acredito. Senhor Fausto, vamos então dedicar a quem?
1: Para as minhas filhas Vera e Sónia, para a Gisela, para os Sportingistas, para a Maltinha das Chãs, para o Luís das Gouveias, para o meu primo Luís das Feixeiras e para a mulher Anabela, para o Zé Carlos Valdemouro, para a Ana da Papelaria da Amadora, para a Paula de Valdemouro, para o Sr. José António, para o Sr. Morgado, para a Dinha de Pala, para a Ana da Mesquitela, para a Dona Emília Pinhel, para a Dona Princesa de Coimbra, para o Sr. Antero, para a Dona Ivone de Pinhel, para a Dona Ismael das Evas Terras, para o Mestre João Drão, e para o Sr. Carlos Castelo Rumo, e para o Rodrigo, e para as meninas da Rádio, até amanhã.
0: Senhor Fausto, obrigada. Olha, da próxima vez temos que fazer dedicatórias mais pequeninas, está bem?

0: Tá
1: porque
0: bem,
1: temos
0: tá
1: pouco
0: bem, tá
1: tempo. Vá, um beijinho,
0: bem.
1: obrigada, até amanhã.
0: Obrigado.
1: Até amanhã. Tenho mais alguém em linha para participar? No telefone fixo, bom dia.
2: Sim, bom dia.
1: Bom dia, tenho o gosto de falar com quem?
2: Com a Isabel.
1: A Isabel, que nos liga de onde?
2: A da Dica do Borbo para os meus colegas, Fernando, Daniela, a ela que dedica à filha.
1: Qual é que é a música? A música do Fernando Daniel, é isso?
2: Sim, assim, é da dedica à filha.
1: Está bem. E a sua dedicatória, qual é que é?
2: Para o pessoal todo que anda a trabalhar comigo.
1: Muito bem. Isabel.
2: E para vocês também.
1: Muito obrigada. Um beijinho, bom dia, bom trabalho.
2: Sim, sim.
1: Sim, um bom dia. Obrigada pela sua participação. Vamos então terminar o programa de hoje. Já... Vá, ainda vou atender mais uma participante. Foi na hora certa. Olá, Cristina, bom dia.
3: Olá, bom dia.
1: Olá, bom dia. Olha, foi na hora. Na horinha, na horinha.
3: O Fausto fez assim uma dedicatória muito grande.
1: Senhora, Cristina, olha uma coisa. Já não pode escolher música. Tenho aqui o Tiroliro, tenho o Fernando Daniel, tenho a Safira, o Nininho...
3: Fernando Daniel, Fernando Daniel. Para
1: pronto.
3: Para dedicar a toda a gente que nos está a ouvir, um beijinho para a Ana e outro para a Sofia e também, se Deus quiser.
1: Um beijinho, até amanhã, Cristina.
3: Tchau, beijinho. Tchau.
1: Adeus,
3: tchau.
1: Obrigada, um beijinho. Agora sim, dou por terminadas as participações do programa de hoje. Vou fazer e vou ler as dedicatórias que tenho em mensagem, porque houve participantes que também enviaram mensagens e depois ouvimos as músicas todas seguidas. Vamos ouvir aqui um conjunto de músicas que ainda fazem todas parte do programa de discos pedidos. Ora então, no e-mail tenho o pedido do Jorge de Castelo Melhor, que quer ouvir o Vira da Safira, para dedicar a todos os colegas da Duorum, para todos os ouvintes e para nós aqui na rádio. Ora Jorge, muito obrigada pela sua dedicatória e por estar sempre na nossa companhia. Muito obrigada, um beijinho. A Paula quer ouvir o Nininho Vaz Maia, para dedicar a todos os amigos, ouvintes, participantes, a uma pessoa especial, à família e depois ouvintes e participantes de uma forma geral, então, para nós também aqui na rádio. Não se esquece da Jéssica e família, da Manuela em França, da Celine, da restante família, da Lourdes, do Antero, na Quinta dos Bernardos. Ainda vou abrir mais uma exceção, vá, porque não deve ter conseguido outra forma. Olá, Preciosa, bom dia.
4: Bom dia.
1: Bom dia, já estamos em direto, Preciosa, tudo bem?
4: Tudo.
1: Preciosa, tem que me ouvir só pelo telefone, por favor. Vamos à dedicatória, que já não pode escolher musiquinha, está bem?
4: Está bem.
1: Vamos então, quer dedicar para quem?
4: Olha, só um bocadinho.
1: Preciosa?
4: Para mim. Sim. Para mim.
1: Sim.
4: Para o meu marido, para a minha filha, para o meu genro, para a minha neta. Para todos os ouvintes e participantes, para vocês um beijinho grande e bom almoço.
1: Obrigada, Preciosa. Um beijinho, até amanhã.
4: Até amanhã.
1: Até amanhã. Obrigada. E então
4: até
1: estão
4: amanhã.
1: Feitas as participações dos nossos ouvintes. Dizer só que a pedido do Sr. Mário da Celúrico da Beira, vamos ouvir Zé Amaro com o tema Malhão do Beijo. Então, de forma resumida, vamos ouvir os Portugas Tiroliro, Fernando Daniel Prometo, o Vira da Safira, a Depressão do Nininho Vaz Maia e o Malhão do Beijo do Zé Amaro. São as últimas músicas do programa de hoje, que já passam para lá da hora, mas não quis deixar de passar também estas dedicatórias. Um beijinho, até já.

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0: Boa tarde, são 12 horas.
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nas notícias a esta hora. TAC de última geração chega à Unidade Local de Saúde da Guarda. Montenegro antecipa verão exigente e diz que o governo mobilizou todos os meios para prevenção de combate aos incêndios. E também neste jornal, GNR de Pinhel deteve um homem por burla.

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8: Para todos, uma vez mais, muito bom dia. A Unidade Local da Saúde da Guarda passa agora a dispor de um novo equipamento de tomografia computadorizada, TAC, de última geração. Segundo a OLS, trata-se de um investimento que ronda 1 milhão e 100 mil euros e que é financiado pelo Plano de Recuperação e Resiliência no âmbito do Investimento Programa de Modernização Tecnológica do SNS. Segundo a mesma instituição, em comunicado que enviou à rádio, este investimento integra uma candidatura aprovada num valor que ronda os 4 milhões e meio de euros, que contempla também a aquisição de um equipamento de ressonância magnética, representando um importante reforço da capacidade tecnológica e assistencial da

instituição. A nova TAC, segundo a OLS, permite elevar significativamente a qualidade, a rapidez e a precisão do diagnóstico, proporcionando uma resposta mais eficaz às necessidades crescentes dos utentes. O novo aparelho permite imagem de alta definição e a redução dos níveis de radiação. A tecnologia que está agora a ser instalada contribui para a redução dos tempos de espera, para uma maior capacidade de realização de exames e para uma melhor articulação com os cuidados de saúde primários, promovendo maior proximidade e eficiência na prestação de cuidados. Dotado de uma tecnologia de última geração, a OLS diz que este equipamento representa também um salto qualitativo ao nível da diferenciação clínica. Para além dos exames de diagnóstico convencionais, passa também a ser possível realizar procedimentos de intervenção guiados por imagem em áreas em que até agora não estavam disponíveis. O Comando Territorial da Guarda, através do Núcleo de Investigação Criminal de Pinhel, constituiu arguído um homem de 58 anos por burla no Conselho de Albergaria à Velha. No âmbito de um inquérito que decorria há mais de um ano, os militares desenvolveram diversas diligências de investigação que permitiram identificar o suspeito e apurar a sua alegada participação na prática do crime no Distrito da Guarda. Na sequência da investigação, foi dado cumprimento ao mandado de busca do domiciliária e a uma busca não domiciliária em veículo. Apurou a GNR que o suspeito contactava telefonicamente as vítimas, maioritariamente proprietários de estabelecimentos de restauração e similares, fazia-se passar por funcionário de uma entidade fiscalizadora. Através deste método, alegava a iminência de ações de fiscalização e ampliação de coimas elevadas, induzindo as vítimas a efetuar pagamentos imediatos através de referências fornecidas para o efeito, causando assim prejuízos patrimoniais. Desta ação, resultou a apreensão de um telemóvel. O suspeito foi constituído arguído e ficou sujeito à medida de coação de termo de identidade e residência. Os factos foram comunicados aos serviços do Ministério Público de Vila Nova de Foscoa. A GNR, no comunicado que enviou à rádio, alerta para a importância de confirmar a autenticidade de contactos que peçam pagamentos urgentes e recomenda que qualquer situação suspeita seja comunicada às autoridades competentes. O Primeiro-Ministro antecipou esta quarta-feira que o verão será ainda mais exigente no combate aos incêndios e assegurou que o Governo está a mobilizar todos no esforço de prevenção. No debate quinzenal na Assembleia da República, Luís Montenegro assinalou os 9 anos que passaram sobre os incêndios de Pedrógão em 2017, quando morreram 64 pessoas, aproveitando para apelar à sensibilização e à mobilização de todos. Sobre o próximo verão, Montenegro salienta que será mais exigente no combate aos incêndios florestais e detalhou que até agora foram desobstruídos 18 mil quilómetros de rede de área florestal, com uma mobilização diária de cerca de 830 operacionais, 245 viaturas e 60 máquinas. Luís Montenegro aproveitou para convocar todo o país, não apenas os agentes políticos, não apenas a administração pública e nem os setores privado e social, mas cada cidadão a sentir que a sua opção pode fazer a diferença.

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2: No Rotações, na Rádio Elm, para todo ouvinte, valorizamos as notícias portuguesadas. Hoje vamos falar de TCR-WT em Valência, o Rute alimpou tudo. Vamos falar ainda de WRT, novo motor será conhecido até julho.
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2: Santiago Rute esteve simplesmente imparável.

Valência, na segunda corrida do FIA TCR World Team Tour, depois de ter vencido a corrida 1 no sábado, o piloto uruguaio repetiu o feito domingo, triunfando também nas corridas 2 e 3, embora as duas primeiras vitórias tenham sido facilitadas pelos problemas mecânicos que afastaram os líderes Mikel Ascona e Jenson Brickley nas fases finais de corridas. O Rússia foi claramente piloto mais competitivo ao longo de todo o fim de semana. O uruguaio tornou-se assim no primeiro piloto a vencer três corridas de um mesmo fim de semana do Kumu FIA TCR World Tour, colocando igualmente um ponto final num jejum de vitórias que durava desde 2023, enquanto outros candidatos ao título enfrentaram diversos contratempos, como o campeão em título, Jan Henrich, e o herói local, Mikel Ascona. O Rússia e também Ted Borges aproveitaram para subir na classificação do campeonato. O Rússia lidera agora, com Borges em segundo a apenas 20 pontos, enquanto Ascona caiu para terceiro a 29 pontos da liderança. O Rússia herda a segunda vitória à assistência de Brickley, quando liderava. Santiago Rússia conquistou a sua segunda vitória do fim de semana do FIM TCR World Tour em Espanha. O Uruguai partiu da oitava posição da partida e assumiu a liderança já na fase final da corrida, depois de, mais uma vez, o líder da prova desta feita, Jenson Brickley, ter sido dado a abandonar devido a problemas mecânicos. Julian Brick marcou e arrancou da pole position, mas foi batido na primeira curva por Evan Dorian Pridin. Meg Brich perdeu o controle do carro e tocou em Pirinari, com ambos a terem largos na trajetória, permitindo assumir a liderança. Aurelien Conte subiu a segundo e o Rússia já era terceiro na segunda volta. O Rússia ultrapassou Conte e lançou-se na perseguição a Brickley. Pouco depois, o safety car entrou em pista após um acidente entre o Audi de Matteo Casalonga e do português Manuel Fernandes, que terminou na gravilha. Após o começo, Brickley manteve no comando, seguido por Rússia e Conte. Marco Yuan seguia em quarto, à frente de Michael Ascona e Norbert Mikkelsen, que trocaram de posições, beneficiando o húngaro da ausência de lastro no seu carro. Jan Henrich, penalizado por uma troca de motor e obrigado a partir da 21ª posição, protagonizou uma recuperação notável à 12ª volta, que era décimo classificado e perseguia Vitor Andersen, líder da classe TCR Espanha. Contudo, tal como no dia anterior, acabaria por abandonar devido a problemas técnicos. O momento decisivo surgiu no arranque da volta da 9, quando o carro de Brickley começou a libertar fumo, aparentemente devido a uma avaria no turbo. O britânico foi obrigado a abandonar e entregou a liderança ao Rússia, quando subiu a segundo, e McQueen terceiro. No entanto, o piloto chinês recebeu uma penalização de segundos por exceder os limites da pista, caindo na classificação e promovendo Mikkelsen ao último lugar do pódio. Vitor Andersen terminou na oitava posição da geral, conquistando novamente a vitória na TCR de Espanha, e também o ETS Gustav Trapp. Manuel Fernandes abandonou a corrida por Itia, completou um fim de semana perfeito no circuito Ricardo Torno, em Valência, ao conquistar a terceira vitória consecutiva, tornando-se no primeiro piloto a vencer três corridas de uma mesma jornada do FIA TCR World Tour. Depois de triunfo alcançado na corrida 2, o piloto uruguaio voltou a não dar hipótese à corrente na corrida 3, reforçando a liderança do campeonato. O Rússia arrancou da pole position, graças aos pontos conquistados ao longo do fim de semana, tendo o seu lado do companheiro de equipa da Rally Siena Racing, Ted Broge. O sueco fez um bom arranque, mas o Rússia conseguiu virar a trajetória para o lado esquerdo da pista na primeira curva, garantindo a liderança na corrida, partindo da terceira posição da grelha. Aurélio Conte viu-se imediatamente acionado por Norbert Mikkelsen e Mikel Ascona, que o ultrapassaram ainda durante a primeira volta.

Yuan foi uma das primeiras baixas da corrida. O piloto chinês danificou dianteiro do seu carro na volta inaugural e acabou por abandonar na quarta passagem pela meta. Na frente do Rússia, foi construindo uma vantagem confortável sobre Borges, enquanto Matthews e Ascona seguiam a uma distância segura, onde rodava isolado na quinta posição, ao passo do Victor Anderson, ocupava o sexto lugar e defendia-se dos ataques a Norris, que procurava recuperar pontos depois dos problemas mecânicos sofridos nas corridas anteriores. As elevadas temperaturas dificultaram bastante as ultrapassagens e o acompanhamento dos adversários, tornando a corrida relativamente processional. O Rita confirmou assim a sua sexta vitória na carreira na competição, tendo que metade de triunfo para o alcançado precisamente neste fim de semana em Valência. Borges terminou na segunda posição, assegurando uma importante dobradinha para Gelli Steyr Racing. Na última volta, os pilotos da BRT Hyundai e Quadricourse trocaram posições, permitindo a Michael Ascona terminar em terceiro lugar. A manobra invertiu a situação de 2, quando Matthews já tinha beneficiado de uma troca semelhante para subir ao pódio. Com estes resultados, o Rússia lidera agora o campeonato com 140 pontos, dispondo de uma vantagem de 20 pontos sobre Borges. Ascona ocupa a terceira posição, a 29 pontos do líder. Manuel Fernandes terminou na 17ª posição. A próxima ronda do Compia TCR World Tour realiza-se no circuito Paul-Richard em França, nos dias 4 e 5 de julho. O Campeonato Mundial de Rallys, que será em breve novo promotor, garantia dada por Mohamed Ben Sulayem durante o fim de semana das 24 horas de Le Mans. Nos próximos dias, vou concluir as relacionadas com uma das áreas que mais me apaixona, nomeadamente o Rallys. O futuro do WRT ficará definido dentro de máximo 3 semanas. Podem escrever isso. Se não acontecer, a responsabilidade será exclusivamente minha. Foi com estas palavras que Ben deu a novidade na clássica residência citada pelos franceses de Alto Eben. O novo promotor terá um contrato de longa duração, isto apesar de inicialmente a ideia ser de um contrato de apenas 7 anos, mas o que consegue alcançar em 7 anos. Foi por isso que a FIA teve de reavaliar esse calendário. Não queremos voltar a ter este assunto em cima da mesa da FIA dentro de 7 anos. Precisamos de um promotor com uma visão de longo prazo, com quem possamos construir e desenvolver o campeonato. Malcolm Wilson já tinha referido isso no início do ano, assim como nós, nossa rádio. Um dos pontos centrais do Rally, além do novo promotor, é o regulamento do WRT do 27. Pensolina quer que o WRT esteja mais acessível e mais económico. O novo carro custará cerca de 300 mil euros e o orçamento de uma equipa oficial com 3 carros deverá situar-se entre os 25 e os 30 milhões de euros por época. Já não estamos a falar de orçamentos anuais de 70 milhões de euros, o que torna o campeonato do mundo mais acessível aos construtores. A redução de custo não será apenas para quem participa, já que também custa menos organizar o rally. A FIA está em dinheiro no rally e o formato do campeonato do mundo está a mudar. Estamos a trabalhar em feita colaboração com o novo promotor para desenvolver as transmissões televisivas e as soluções de comunicação. Menores custos e maior viabilidade será a receita para mais construtores, que há muito anseia. Neste momento, vários construtores já manifestaram interesse em entrar no campeonato do mundo, mas assim que a questão dos promotores estiver resolvida, o processo deverá acelerar com estas inscrições. Esperamos atrair pelo menos marcas para o campeonato no futuro próximo, concluiu o homem que lidera o Sintafia. Nos bastidores, fala-se de um promotor que terá o apoio da Red Bull e que estará liderado por Eric Boyler, um francês que passou pela Fórmula 1, Renault, Lotus, GP e McLaren, pela Fórmula E e que tem trabalhado com a FIA em alguns projetos. É conhecido por ser um gestor duro, mas focado na gestão promocional e de imagem, mais do que na questão

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2: Boa tarde, são 13 horas. 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

0: Boa tarde, são 15 horas.
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2: Boa tarde, são 16 horas.
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0: Boa tarde, são 17 horas.
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Olá a todos, sejam muito bem-vindos a mais um bloco informativo na Rádio Elmo. Começo com as previsões da meteorologia para esta sexta-feira. Segundo o site do IPMA, contamos com céu pouco nublado ou limpo, com mais nubulosidade no litoral oeste até ao final da manhã. Há uma pequena descida da temperatura mínima no interior. Vamos conferir já agora qual é que vai ser a variação da temperatura para esta sexta-feira, último dia útil da semana. A cidade da Guarda espera esta sexta-feira 16 de mínima, 29 de máxima. A cidade de Pinhel, e segundo o site do IPMA, conta com temperaturas que vão variar entre os 13 graus de temperatura mínima e os 34 graus de temperatura máxima.

Depois das previsões da meteorologia, vamos aos destaques desta edição. A administração interna não exclui medidas drásticas para enfrentar a onda de calor que se avizinha no início da próxima semana e pede comportamentos responsáveis. Preço dos combustíveis, o cenário aponta para uma descida na próxima semana.

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Olá a todos. A próxima semana será de calor intenso, segundo as previsões da meteorologia, o que fará aumentar o perigo de incêndio florestal. Face a essa possibilidade, o Governo deverá anunciar medidas para evitar ignições. Uma delas pode mesmo levar a que o São João, que é assinalado em vários municípios do país, possa vir a ser festejado sem balões nem fogo de artifício. Tudo vai depender da avaliação desse perigo de incêndio florestal. O Ministro da Administração Interna apelou esta quinta-feira a que sejam evitados comportamentos de risco de incêndio devido às elevadas temperaturas previstas para os próximos dias, entre os quais o lançamento dos tradicionais balões de mecha acesa pelo São João e também os fogos de artifício. Em Carnaxide, na sede da Proteção Civil, onde participou numa sessão extraordinária do Centro Coordenador Operacional Nacional, Luís Neves sublinhou que os próximos dias podem vir a ter condições climáticas terríveis para o momento, com temperaturas a variar entre os 30 e os 40 graus ou até superiores, eventualmente no interior do país e no Alentejo, com umidade muito baixa e ventos entre os 30 e os 40 km por hora. O governante disse que espera apenas por informação mais detalhada sobre o perigo de incêndio rural para poder avançar com algumas medidas. Aos jornalistas, disse que se a informação que vierem a ter relativamente a esse perigo de incêndio rural for grave, que não vão hesitar em tomar decisões drásticas do ponto de vista de um alerta e tomada de uma medida interministerial. O ministro acrescentou que pediu desde já a autarcas e a cidadãos que não utilizem fogos de artifício e balões de São João. Deixou, por isso, um apelo aos cidadãos para evitarem comportamentos de risco, como a utilização de maquinaria, de equipamento na área da agricultura, e alertou para a questão de queimas e das queimadas que não podem ocorrer. O governante afirmou ainda que há a possibilidade de virmos a ter trovoadas secas, sobretudo no norte e interior do país, recordando que dois dos maiores incêndios do ano passado tiveram essa mesma origem, trovoadas secas. Nesse sentido, pediu vigilância a todos perante as condições meteorológicas. Os preços dos combustíveis deverão voltar a aliviar na próxima semana, com a gasolina a descer cerca de 6 cêntimos e o gasóleo a registar uma queda mais acentuada na ordem dos 11 cêntimos. Segundo fonte da ANAREC, à CNN Portugal, a evolução acompanha a descida recente do preço do petróleo nos mercados internacionais e esta descida acontece depois de o Irão ter confirmado a assinatura do acordo com os Estados Unidos para o fim da guerra no Médio Oriente. No entanto, as descidas agora apontadas podem não ser tão significativas porque o governo pode fazer diminuir o desconto que estava a aplicar no ISP e, assim sendo, a descida dos preços dos combustíveis pode não registar valores tão significativos. O que é certo é que, à partida, na segunda-feira, ficará mais barato abastecer o automóvel. No terceiro domingo de cada mês, a Câmara de Pinhel promove o mercado da agricultura familiar com o objetivo de apoiar a economia local e, em particular, os produtores de base agrícola e tradicional. Frutas e legumes da época, frutos secos, compotas, queijo, pão cozido em forno de lenha, cuscureiros e outros doces tradicionais são alguns dos produtos que marcam presença

neste mercado, entre as 10 da manhã e a 1 da tarde, na Praça Sacadura Cabral. Tome nota, cada terceiro domingo de cada mês, e neste mês de junho, acontece no dia 21. Também no domingo, 21 de junho, é dia de portas abertas na Casa Forte de Cidadelho, entre as 14 e as 18 horas, com entrada gratuita. O espaço foi inaugurado em 2018 e nele pode ser visto e apreciado o famoso Pálio de Cidadelho, assim como outras peças de interesse patrimonial. Neste passeio até Cidadelho, vale a pena uma visita à aldeia, que por cá é conhecida como o calcanhar do mundo. Ainda por Pinhel, o NERGA, a Associação Empresarial da Região da Guarda, em parceria com a Unidade de Ação Fiscal da Guarda Nacional Republicana e o município de Pinhel, vão promover uma sessão de esclarecimento subordinada ao tema Guias de Transporte, Emissão e Interpretação. A iniciativa está marcada para 26 de junho, pelas 5 da tarde, no auditório da Câmara Municipal. A participação é gratuita, mas é preciso uma inscrição prévia para poder participar nesta sessão.

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0: Boa tarde, são 18 horas.
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0: Boa tarde, são 19 horas.
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0: Boa noite. São 20 horas.
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0: Boa noite. São 21 horas.
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0: Boa noite. São 23 horas.
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0: Boa noite. Zero horas.
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